Vocês acabaram de ouvir É Preciso Dar um Jeito, Meu Amigo, do Erasmo Carlos. E para terminar, a última música vai ser mais uma do Zé Ramalho, a análise feita pela Camila Fernandes, e é da música Admirável Gado Novo. É, se tornou um dos sucessos, né, dele, principalmente porque entrou na trilha sonora da novela Rei do Gado, em 1996. A música ela foi tema de um personagem, né, o Regino, que era um líder sem terra, apaixonado pelo campo, que queria lutar pelos seus direitos, e sempre se opôs, né, à partidarização de seu movimento. O ano era 1979 aqui no Brasil, o último presidente da ditadura civil-militar, João Batista Figueiredo, e tinha acabado de assumir o poder, né? Nas ruas continuava a luta incansável, né, pela liberdade de expressão, enquanto a arte misturava-se, né, o sentimento de cansaço e de esperança. E ao escrever Admirável Gado Novo, o Zé Ramalho usa não só desse contexto, mas também de toda a sua trajetória, né, dificuldade desde a infância dele no sertão da Paraíba. E a música é um misto de crítica à exploração do trabalho e à manipulação psicológica e intelectual, né? Além da referência, né, ao livro do Aldous Huxley, Admirável Mundo Novo, que esse livro traz a história distópica de ficção futurista, onde o governo central e autoritário se encarrega, né, de manter a população feliz, entre aspas, durante todo o tempo, evitando que qualquer tipo de conflito ou de desentendimento. Dentro da história, os seres humanos são divididos em castas, né? E uma delas, a mais baixa, é biologicamente fabricada para servir, fazer o trabalho pesado, sem reclamar e sem quer ter qualquer consciência, né, sobre o quão injusta é a situação. E ele fala assim: vocês que fazem parte dessa massa, que passam nos projetos do futuro, é duro tanto ter que caminhar e dar muito mais do que receber. Nessa frase, a gente já vê a intenção do compositor, que é ser direto, né? Ele não está falando sobre um personagem, pelo contrário, ele faz um discurso direcionado ao ouvinte e se posiciona como estando fora da massa, né? A massa tem essa ideia de homogeneidade, que ninguém gosta que a massa do bolo fique com os ingredientes visíveis, né? Então você tem que se misturar perfeitamente. No caso da música, a massa são os cidadãos, construtores dos projetos de seus líderes. E a população usada como massa de mão de obra, né? Como diria o nosso amigo Regino no Rei de Gado, Rei do Gado. E nos dois últimos versos da primeira estrofe, a música fala sobre a dura realidade, né, do trabalhador que sempre ganha menos do que ele produz. E vem aí a análise, que é uma referência ao conceito de mais-valia do Karl Marx. E ter que demonstrar sua coragem, a margem do que passa a aparecer, e ver que toda essa engrenagem já sente a ferrugem lhe comer. Apesar de todos os contratempos, né, o trabalhador ele precisa manter a postura e a coragem, já que ele depende daquilo, né, para o sustento dele. No entanto, esse sistema de trabalho, ou mesmo o funcionamento da economia, já demonstra defeitos que indicam um colapso, né? Pode-se entender o trecho como uma crítica ao capitalismo e à exploração da força de trabalho. E fala assim, né? Eu, vida de gado, povo marcado e. Nas fazendas, quando tem um hábito, né, de você marcar o gado com um ferrete, que é um instrumento de metal que é aquecido até ficar em brasa e depois é prensado no couro do animal, né? Essa queimadura com as iniciais do dono identifica o rebanho e organiza, né, o domínio do fazendeiro. Depois desse processo, diz que aquele gado é um gado marcado. E o refrão da música faz referência a essa marcação, né? E também ao estado de felicidade forçada. No livro, né, O Admirável Mundo Novo. Ou seja, estando devidamente manipulados, né, dentro do controle dos líderes, reina no povo a falsa ideia de felicidade. Lá fora faz um tempo confortável, a vigilância cuida do normal, os automóveis ouvem a notícia e os homens publicam no jornal. Assim como no livro, a música fala, né, da situação de normalidade enquanto tudo e todos estão sob controle. E na obra, né, existe uma pílula chamada Soma, que é dada aos cidadãos sempre que algum problema acontece. Em seguida, ele fala: e corre

Através da madrugada, a única velhice que chegou, demoro-se na beira da estrada e passo a cortar o que sobrou. Com toda essa exploração constante do trabalho, né, não sobra tempo para pensar. E ainda assim existe uma vaga percepção de que algo está errado, que vem o saudosismo dos tempos em que as coisas eram melhores, e é assim que o autor demonstra que há esperança, né? Mais uma vez ele reforça que há esperança, e apesar de conviver com toda essa disciplinarização, que desestimula qualquer senso crítico e de se ver preso na rotina, o povo ainda tem capacidade de sonhar. E fala assim, né? Não voe nem se pode flutuar. A música, ela faz uma referência, né? Uma passagem bíblica sobre a Arca de Noé. Na história, Deus envia um grande dilúvio e destrói o mundo por completo, deixando intacta apenas a arca e seus integrantes responsáveis para começar um mundo totalmente novo, né? Nesse sentido, a música diz que o que mantém viva a esperança é a ideia de que esse mundo pode acabar logo e de que haverá um novo recomeço, talvez uma nova sociedade. Mas como é que a gente sabe, né? E o cantor finaliza com um refrão e com o mesmo chamado que aparece no começo, o boi, como se fosse o peão chamando a atenção do gado, né? Então, é bem legal essa música. Eu vou trazer agora para vocês o Admirável Gado Novo, do Zé Ramalho.

0: Vocês acabaram de ouvir Admirável Gado Novo, do Zé Ramalho. E é assim que a gente termina o programa. Até a próxima, espero que vocês tenham gostado.
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